semanas de investigação e desenvolvimento. É sempre mais fácil empurrar com a barriga e deixar o abacaxi para os netos.